0: 21h06.
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11: Agora são de Ramones, Pet Sematary.

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2: Thompson Twins, King for a Day.

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2: Agora som de The Cure, Charlotte Sometimes.

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1: Agora são de Angels and the Airwaves, That's Left Is Love.

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2: Hora certa.
3: 21 horas e 39 minutos.
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1: Agora o som de Taiguara, Universo no Teu Corpo. Essa música vai pro meu amigo Arimateia, casado com a Nilza lá do, da Casa Kit. Uma boa noite pra vocês aí. Um abraço, Arimateia. Tudo de bom, hein? A música pra você, Taiguara. Você gosta, tu não tem?

0: 22:05.
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2: Tá começando seu momento de músicas românticas aqui no Som da Onda, hein? Air Supply, Lost in Love.

0: 22:32.
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1: Começando agora mais um Vibe Mix com a minha apresentação, locutora Patrícia Vieira. Preparei uma programação com o melhor do pop internacional para você curtir e dançar. Vem comigo, Vibe Mix está no ar.
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1: Você curtiu mais um bloco de sucessos aqui do pop internacional no nosso Vibe Mix, e daqui a pouco tem mais.
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1: 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Já voltei trazendo pra você muito mais músicas aqui na programação do nosso Vibe Mix. Sou a locutora Patrícia Vieira e agora tem mais.
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0: 23:02.
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2: Voltei trazendo mais músicas pra você aqui na nossa programação. Que bom é te fazer companhia levando o melhor do pop internacional. Aumenta o som e vem curtir. Vibe Mix continua.
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8: Hora certa.
9: 23:31.
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2: Voltei trazendo pra você a melhor programação de música pop internacional do seu rádio ao nosso Vibe Mix. E agora, aumenta o som que tem mais.
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1: Você está curtindo o nosso Vibe Mix. Já já eu volto trazendo pra você muito mais sucessos. Não saia daí.
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1: Já voltei trazendo pra você muito mais músicas aqui na programação do nosso Vibe Mix. Sou a locutora Patrícia Vieira e agora tem mais.
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0: Sugar. 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
1: Você ouviu o programa Vibe Mix? Que bom foi levar pra você esta programação musical com o melhor do pop internacional. Amanhã tem mais, um grande beijo e até lá.
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0: 1:39.
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3: Hora certa.
4: Uma hora e 9 minutos.

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1: Hora certa. 1:50.
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1: Hora certa. 1:51.
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2: Horas e 40 minutos.
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0: horas em ponto.
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4: Aê. Me ajuda, vai.
5: Daquele momento até hoje esperei.
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5: Aô, Tendê!
4: Tá bonito!

0: letra, irmão.
1: Aqui, sertanejo.com.
0: Falei pra você
1: aqui, o sistema é universitário.
0: Toma, sim, pode ficar pra trás.

0: a nossa paixão.
1: Você também não tá bobo.
0: Você viu, né, parceiro?
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1: o quê?

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1: Essa é boa, hein, parceiro? Gente, então me ajuda assim, vamos assim, ó.

0: Ele arrebentou nessa.
1: Bom, hein, parceiro?
0: Não sei se essa música vai ganhar ou não, mas eu gosto muito dela.
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0: O quê?

0: Sul.
1: Boa demais.
0: É, rapaz. Essa música tem tudo a ver com o momento aqui, viu, gente?
2: Gente, não deixa então, vamos ganhar assim, de ó. Novo, não. Não deixa, não.

0: Parceiro, você tá bruto, hein?
1: Parabéns, viu?
0: Ganhei de novo. Nossa.
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0: Gente, não é por nada não, mas eu tenho um poeta aqui do meu lado, meu irmão. Eu devo tudo a esse cara aqui, ó, compositor. Vitor Chaves. Um poeta, sou seu fã, rapaz.
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0: 6:08.
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0: eu aqui de novo. Seja você bem-vindo, seja você muito bem-vinda ao Show Sertanejo. Hoje é sexta-feira, aí sim é sexta-feira. Chegou ela, chegou a sexta-feira, chegou a sexta-feira. Coisa boa, sexta-feira. Chegou ela. Vamos nessa que chegou a sexta-feira e é um prazer ter você por aqui. Pelas próximas duas horas, a música sertaneja dá o seu show por aqui.
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0: As melhores duplas do momento e, claro, os grandes sucessos do passado. Por exemplo, a gente vai tocar hoje Pedro Bento e Zé da Estrada, Lourenço e Lorival, Milionário e José Rico, Leandro e Leonardo. Vamos tocar também das duplas novas, Marcos, Paulo e Marcelo, Mococa e Moraci das Antigas vai tocar também. Enfim, a música sertaneja vai...

Encantado, José Camilo e Mazinho aqui no show da nossa sexta, e o Edson com o Hudson também. Obrigado a você que tá por aqui. Daqui a pouquinho eu passo nosso WhatsApp para você participar, hein? Dailara agora.

da nossa sexta e o Edson com o Hudson também. Obrigado a você que tá por aqui. Daqui a pouquinho eu passo nosso WhatsApp pra você participar, hein? Dailara agora. Tantão assim, o tanto que eu quero.

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0: Cabocla Tereza no show da nossa sexta-feira. Ainda Pedro Bento e Zé da Estrada, Brasil Glorioso. É Brasil Glorioso, DJ.
1: Brasil!
0: E Lara, tantão assim também. Essa foi só a primeira parte ainda. São 2 horas de muita música sertaneja. E o melhor de tudo é ter você aqui com a gente participando. 35999520702. Agenda aí que esse é o nosso WhatsApp. 35999520702. Pra você participar à vontade aqui comigo no nosso show. Participa aí com a gente. Fique à vontade pra pedir uma música, pra mandar uma indicação aí, pra dar os seus palpites aqui no show. E detalhe, fala pra gente qual o seu nome na mensagem e também qual a sua cidade. Importantíssimo pra gente agradecer, mandar aquele abraço diretamente pra você. Então pode participar mandando ver aí nas mensagens e colocando o seu nome e também a sua cidade. Se mandar mensagem de voz, a gente coloca você pra falar aqui no show. Show, hein? Aí sim a gente coloca você pra falar por aqui. Mas se não quiser, pode mandar a sua mensagem de texto também. Ó, volto rapidinho e no próximo bloco.

nossas mulheres aqui no show da sexta-feira. Eduardo Costa, Eu Duvido. Muito obrigado a você que tá por aqui. Ô Camila, Diamantino é a cidade da Camila e pediu o Mano Walter. Não deixo não, mas não deixa não. Por quê, Camila? Show.

0: José Rico Caminheiro, essa merece aplausos. Aí sim, essa merece aplausos, viu? Mano Walter, não deixo não. A Camila que participou com a gente, você pode participar também. 35999520702. Sempre um prazer ter você participando aqui comigo. Deixa eu mandar um abraço agora pra Jusilene de Pouso Alegre. Ô, Jusilene, grande abraço pra você. Quem mais? Ana Alice de Taubaté, valeu Neide de Santo Afonso, a Sônia de São Gonçalo, ô Verônica de Nortelândia, muito obrigado pela mensagem, o Rafael Tadeu, seu delegado prédio Tadeu, que é isso? Que é isso aí, rapaz? O Tadeu tá com a gente em Tremembé, valeu pela mensagem, alô Tadeu, grande abraço pra você aí, valeu pela mensagem também. A Sara participando com a gente em Arenápolis. E agora eu quero é ouvir a sua voz aqui no Show Sertanejo. Fala comigo então.
1: Aqui é o Edinho de Itapiraí, São Paulo. Quero ouvir a música Crise com o Milionário e José Rico. Obrigado.
0: Alô Edinho, Itapiraí. Valeu Edinho. Grande abraço pra você, meu amigo. Obrigado por estar com a gente aqui no show da nossa sexta-feira. Ó, vou fazer um intervalo rapidinho. Já vou voltar com muito mais música sertaneja pra você, hein? Segura aí que eu já volto com muito mais. E daqui a pouquinho tem essa uma aqui inteirinha. É que a...

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2: Hora certa.
3: 6:45.
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8: O show continua na nossa sexta-feira, Mococa e Moraci. E a Porta do Mundo é mais um clássico da música sertaneja.

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1: É, tem coisas que a gente promete, mas não cumpre, né, gente?

Isa, ô sorte, hein? Sorte que você beija bem. Aí sim, foi no dentista, tá beijando com a beleza, né? Agora tá o Marcos Paulo com o Marcelo. Tentei te esquecer. Pelo jeito, não deu, né? Mas tá bom. Então...

Jades e Jadson, vide vida marvada, aô marvada. Dom e Juan, apaziguar, sempre apaziguar, nunca jogar gasolina no incêndio, né? E o Marcos Paulo com o Marcelo, tentei te esquecer, é, que a gente fecha aqui a primeira hora do show. Calma aí que tem mais uma hora ainda, são 2 horas de show sertanejo pra você aqui na rádio. Obrigado você que tá por aqui, parabéns pra você que hoje completa mais um ano.

0: tudo de melhor na sua vida. Parabéns aí, continue comigo. Eu já volto com mais uma hora de Show Sertanejo na nossa sexta-feira.
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2: Horas e 5 minutos.
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0: Roberta Miranda, vá com Deus, vai não, que o show não acabou não, embora só depois do show, hein? Bruninho Davi, Gustavo Lima, faixa 3, obrigado você que tá por aqui com a gente, uma excelente sexta-feira, vá, quero mandar um abraço pra você agora, que isso? É mandar abraço pra você que tá participando pelo nosso WhatsApp, 35999520702. Eu quero ouvir a sua voz aqui no show.
1: É Antônio, Piatã na Bahia. Tu queria passasse uma música aí de Daniel, o menino da porta.

Muito obrigado. Por isso que eu sempre peço para você mandar a sua mensagem e falar a sua cidade, para eu mandar aquele abraço diretamente para você, tá bom? Obrigado mesmo você que tá participando com a gente aqui pelo nosso WhatsApp. O Leonardo de Taubaté, o Denilson de Santo Afonso, o Antônio Rosa tá em São Gonçalo, a Ana Carolina tá em Diamantino, a Adriano tá com a gente em Arenápolis, Isabela de Lorena. Muito obrigado pelas mensagens. Vou fazer um intervalo.

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4: Hora certa. 7:24.
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8: Vamos continuar o show agora com Zezé de Camargo, Luciano. Antes de voltar pra casa, é o Show Sertanejo na nossa sexta-feira. Desde já, um excelente final de semana.

0: Felipe Araújo. Mentira, é mentira, não é?
1: Não.
0: Então vamos continuar o show da nossa sexta-feira com Pena Branca e Chavantinho. Cuitelinho, clássico da nossa música brasileira aqui no show. Esse é o Show Sertanejo, feito com carinho pra você.
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0: músicas mais antigas, clássicos, né? Passe Livre e Se Eu Não Puder Te Esquecer. Adaí Cardoso, Que Se Dane o Mundo e também o Pena Branca com o Chavantinho, com o Itelinho, um clássico da música brasileira aqui no Show Sertanejo da nossa sexta-feira. Obrigado você, sim, você que participou, você que já mandou o seu recado pra gente aqui. Muito obrigado pelas mensagens.
1: Oi, opa, como é que vai?
0: Tá, vamos bem, mano. Estamos mais ou menos aí, né?
2: Tô louco, meu.
0: Sempre firme e forte, igual um prego na areia seca, né? Que é aquela que cai mais rápido ainda, rapaz. Te falar. Claro que é brincadeira, né? Muito obrigado a você que tá por aqui com a gente. Deixa eu mandar um abraço pra Maria Fonseca, de Roseira. Ô, Maria! Grande abraço pra você, Maria Fonseca, em Roseira. A Elaine Fernanda tá com a gente em Nova Marilândia. Valeu, Elaine, de Nova Marilândia. Álvaro, de Tremembé. Obrigado pela mensagem. Juliana, de São Gonçalo, do Sapucaí. Grande abraço, Juliana. Vera Lúcia, de Maria da Fé. Grande abraço pra você, Vera. Quem mais? Wilson, participando com a gente de Canoã. Valeu, Wilson. Grande abraço pra você aí também. E o William Donizete, participando de Arenápolis. Obrigado pelas mensagens. Eu vou fazer um intervalo pequenininho, mas bem pequenininho mesmo.
2: Quero café!
0: Opa, vamos tomar um cafezinho, então já volto com o Show Sertanejo por aqui.

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2: Hora certa, 7:46.
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4: E continua o show desta sexta-feira.
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Alexandre, laço aberto, tiro certo pra gente continuar o nosso show sertanejo aqui na nossa sexta-feira. Agora Matheus e Cauã e a oitava dose. Vai devagar aí, vai devagar.

0: horas em ponto.
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0: 8:22.
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2: Opa, chegando no seu rádio na programação de sexta-feira, sextou tudo, 24 de julho. No ar, mais uma edição do Caldeirão comigo, Célio de Castro. Muita música. Trunix com Sweet Dreams é a primeira de hoje. Vamos curtir aí.

0: aqui na programação. Gostou, Raul Seixas? Ainda tem mais, bebê.
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2: Horas e 14 minutos.
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6: Não tem jeito, meu compadre, vambora. Ela vacilou comigo, nós estamos aí, né? Tudo certo.

0: Primavera, Tim Maia. Inesquecível aqui no Caldeirão, não tem como não. Já já a gente volta.
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3: E a gente voltou com Miley Cyrus, Flower.

0: Banda Lá de Flow, é o Senhor Banana aqui na programação. Boa, né? Já já a gente volta.
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0: 9:42.
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0: Eu queria agradecer imensamente o carinho de cada um de vocês hoje essa noite. Vocês foram maravilhosos.
1: Que povo bom, Deus. Que público maravilhoso.
0: E sem vocês, nada disso existiria, tá certo? Obrigado, Ferrugem, essa banda maravilhosa.
1: Muito obrigado, gente.
0: Vamos todo mundo.
1: Deus abençoe.

0: Voltamos aí, bebê. Wesley Safadão, vacilão com Zé Felipe, o Eagle,
1: Zé Felipe, safadão. Coloca o capacete, que lá vem pedrada.

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Tony Mendes, Erro Gostoso, é o Caldeirão. Muita música no seu radião.

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7: Mais músicas, a gente não pode parar por aqui, não. Aumente o volume aí, Felipe Araújo.

0: Segue o jogo, bebê. 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
2: Caldeirão! E a gente traz pra você mais músicas. Sextou. Tá lá! Buenas!

0: versão massa de paparazzi aí da Lady Gaga, né, gente? Que é isso? Gostei, gostei. Daqui a pouco a gente volta.
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0: 10:30.
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1: 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Continuamos. Muito bem. Jay Sadi, Price Tag.

0: dizer adeus ao Titãs, além de Léo e Rafael, moça do cabelão. O que, que é isso? As melhores no seu rádio.
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4: Horas e 45 minutos.
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0: Bizarro, Renato Viana aqui na programação, colocando ponto final nesta sexta-feira, 24 de julho. Obrigado pelo carinho. A gente se fala então na segunda. Um super abraço aí, tudo de bom.
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4: Hora certa.
2: 11 horas e 1 minuto.
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6: É hora da música brasileira invadir o seu rádio. Nessa hora a gente faz

0: foi lançado pela Blitz lá em 1982 no álbum As Aventuras da Blitz 1. A gente rolou ainda Jota Quest, Amor Maior, Nenhum de Nós, Camila Camila, abriu aqui o nosso Intervenção desta sexta-feira e é muito bom estar com você nessa hora, curtindo sua música brasileira. Hora de fazer uma pausa por aqui, pequenininha, e já voltamos com o Traje e muito mais.
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0: 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Hora certa.
1: 11 horas e 20
2: minutos. 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
5: O Intervenção está de volta na sua sexta-feira com a banda Ultraje a Rigor e a música Rebelde Sem Causa, lá de

0: Regina, aprendendo a jogar, música lançada no álbum Elis, lá de 1972, ainda aqui de Abelha, Lágrimas e Chuva, na versão ao vivo, rolou também Selvagens, A Procura da Lei, Tarde Livre, e a primeira foi Ultraje a Rigor, Rebelde Sem Causa, que abriu aqui essa segunda parte do Intervenção Nacional. É hora de fazer mais uma pausa, e daqui a alguns minutos, bem rapidinho mesmo, a gente já volta pra você com muito mais música nacional.
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5: Horas e 42 minutos.

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4: A música brasileira está de volta no seu rádio. 1985. O álbum Batalhões Estranhos da banda baiana Camisa de Vênus e a música Eu Não Matei Joana D'Arc.

0: pra gente fechar por aqui o Intervenção Nacional desta sexta-feira. Música lançada no álbum de 94 que leva o mesmo nome dela, Cássia Eller. Ainda de Djavan, Sina, também Camisa de Vênus, Eu Não Matei Joana Dark. É hora de fechar por aqui mais um Intervenção Nacional. Sempre agradecendo você pela sua companhia, pela sua audiência. Você que passou essa hora, um pedacinho dela, ouvindo por aqui música brasileira. No final de semana a gente volta com mais uma hora de música nacional pra você. Um grande abraço e aproveite bem o seu final de semana.
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0: 12:03.
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1: 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Estamos começando então o nosso Vitrola desta sexta-feira para começar o eterno Camaleão do Rock, teve presente no programa de ontem já, hein, programador? Pois é, a gente começa hoje com outra música do Camaleão, David Bowie, Fame, 1975, pra gente começar a

0: Foreigner, Waiting for a Girl Like You. Pra gente fechar por aqui muito bem a primeira parte do Vitrola desta sexta-feira, música de 1981 do álbum Four, do Foreigner. Ainda rolou No Doubt, It's My Life. Essa é década de 90. Freddie Mercury também, Living on My Own. A primeira foi David Bowie, Fame. O David Bowie abrindo aqui o nosso Vitrola desta sexta-feira. É hora de fazer uma pausa, mas ela é pequenininha. Eu já volto pra você com muito mais flashbacks. No próximo bloco vai rolar Jim Cliff, vai rolar o nosso Flashback Brasil do Vitrola de hoje também. Enfim, continue com a gente que tem muito flashback pra você curtir com a gente nesta hora.
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6: Horas e 22 minutos.

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6: O Vitrola está de volta desta sexta-feira com o jamaicano Jim Cliff, música que ele lançou lá em 93 e fez muito.

0: Far From Over, pra gente fechar por aqui muito bem, mais uma parte do Vitrola, o nosso programa de flashbacks, música de 1977. Ainda rolou Biquíni Cavadão, Chove Chuva, o nosso flashback Brasil do Vitrola desta sexta. Aí vamos lá pra 1996, Everything But The Girl, Missing, e a primeira foi Jim Cliff, I Can See Clearly Now. Hora de fazer por aqui mais uma pausa, e eu já volto pra você com mais uma sequência bem gostosa, com flashbacks assim, bem legais.
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0: 12:41.
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9: Sim, estamos de volta com o Vitrola. Uma música que já foi tão regravada, remixada, que tem até versões que deixaram ela ruim. Mas essa aqui é a original e é ótima. Sweet Dreams, Eurythmics, 1983, aqui no Vitrola.

0: Emerson, Lake and Power. Pra gente fechar por aqui, muito bem o nosso Vitrola desta sexta. Look Man, música de 1970. Ainda rolou com Can, Harry Houdini, também R.E.M., Bad Day. Começamos essa sequência com Eurythmics, Sweet Dreams. Acabou, já era. O nosso Vitrola fica por aqui, mas a gente volta ainda no final de semana com mais uma hora cheinha de flashbacks pra você. Aproveite bem a sua sexta e também o seu final de semana. E até o próximo.
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1: Hora certa.
2: 13 horas e 3 minutos.
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2: Hora certa. 13:19.
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0: horas e 40 minutos.
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3: Hora certa.
4: 14 horas e 2 minutos.
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Mais um programa show da tarde, da tarde dessa sexta-feira. Sextou! Boa tarde para você, curtiu Onda Pop. Vamos juntos até as 17 horas, trazendo para você muita música legal, né? Muita coisa boa desfilando para você na pista 104,9.

É legal, pessoal, aí a primeira sequência, até o som de James Blunt, teve ainda o som de Johnny Morris, teve ainda também Belo. É o que eu mereço, e é show da tarde, um show de alegria no seu daio.

0: 12:21.
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0: 57.
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3: Agora são 2h29, boa tarde.

tá aí o som do Lady Gaga, Pitbull, passando por aqui, Biquini Cavadão também, teve ainda Madonna, teve Biquini. 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

0: 11:41.
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David Guetta, teve ainda Marnie Smith, teve ainda o Fresno, Desde Quando Você Se Foi. É claro, se é sucesso, você ouve aqui. Onda Show da Tarde.

0: 9:02.
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0: 8:25.
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0: Legal, né? Tá aí, sucesso. Ted Swins passou por aqui também ainda. Chia, Shampoo, teve Maneva, Reggae, Sua Fé, Go, Go Dolls, Ocean. Daqui a pouco eu volto trazendo mais pra você. Lembrando que às 16 horas você curte aí, ó. É as mofadas da onda, onda classic.
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0: 12:44.
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0: 16:03.
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4: Muito bem, começando por aqui as bofadas da onda, The Classic, Daryl Hall, John Watts, Maniac.

É legal, fechando mais uma, o som de Ruiz Corporation, Rock the Bullet. Teve ainda Elton John, In the Purple, Secret Service. Passou por aqui também Rockwell. Daqui a pouquinho tem muito mais pra você. Tem mais Onda Classic.

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5: Bem, segue por aqui o Som da Onda, Onda Classic, The Vertes.

fechando aí o som de Terry Winter, Summer Holiday. Teve ainda The Art, Sugar Sugar. Bom, deu minha hora, tô indo nessa, vou deixando a minha última sequência, mas continua onda clássica, né? Sextou, a gente volta segunda-feira a partir das 14 horas. Um bom final de semana pra vocês e segue aí a programação na onda. Tchau, tchau.

0: 17 horas em ponto.
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1: Hora certa. 17:35. 104,9 Onda Sapucaí FM. 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

0: 18 horas e 8 minutos.
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0: Lucas Gonçalves. Sextou por aqui também, o Dia Mundial das Grandes Armações, também é o Dia do Sertanejo, seja o sertanejo do campo, o sertanejo universitário, os clássicos e os modões, pra você que gosta da verdadeira música brasileira. Está no ar com o Jonatas Gonçalves, sertanejo de qualidade, sertanejo solos, sertanejos de participações, sertanejos de dupla e muito mais agora aqui no seu DAI. Ótima sexta!
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1: O melhor da música sertaneja passando aqui no programa Arena Sertaneja na edição de hoje. Tudo de bom pra você na audiência, onde quer que você esteja curtindo o nosso programa. Obrigado pelo carinho de sempre. 104
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0: 18h28.
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12: Mais ou menos assim. 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
1: É música sertaneja pra você curtir a beça todo dia. Gosta do programa? Compartilha pros seus amigos que todo dia tem o Arena Sertaneja aqui no seu dial com o Jonatas Gonçalves.
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0: 18:46.
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4: O sertanejo universitário, os clássicos e, claro, tudo aquilo do sertanejo rolando aqui na Arena na edição do programa de hoje. O programa continua.
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0: 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O melhor do sertanejo universitário sempre neste horário com o Jonatas Gonçalves todo dia tocando o melhor da música sertaneja pra você.
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0: 19:05.
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0: Obrigado, meu povo. Oh, meu Deus.
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0: 19h24.
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0: Diego e Vitor Hugo.
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1: É, eu também tô curtindo com você essa linda canção aqui no Arena Sertaneja. Obrigado pela audiência, onde quer que você esteja aqui curtindo o nosso programa.
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0: 19:42.
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0: muito obrigado pela audiência, pela amizade. Beijos bem grande no seu coração e juízo, viu? Tchau, gente.
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0: 19:58.
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